Estamos chegando para mais um final de semana abençoado na presença do nosso Deus. Você ouvindo o nosso programa, obrigado pelo carinho, tá bom? Você na internet, em qualquer lugar do planeta, também já ligado no nosso modão de viola. Eu tô sentindo o cheiro de café, hein? Eita glória, traz aí aquele cafezinho gostoso. Se achega pra perto do rádio, porque o nosso modão de viola, o nosso dedo de prosa tá começando. Bom final de semana, bom início de semana. É o Louvor Rural, nosso encontro semanal com este amigo, este irmão, esse compadre que vos fala. Tá começando o nosso modão de viola.

Louvor Rural, nosso modão de viola, nosso encontro do final de semana com este amigo, este irmão, esse compadre que vos fala, Valdir Nascimento, para todo o Brasil, para todo o planeta, você conectados na grande rede. Nosso WhatsApp 0 operadora 24 9 9948 3191, Facebook Valdir Nascimento com W, Instagram arroba locutorvaldir.rj, Valdir com W. A dona Inês de Barra Mansa tá ligada curtindo o nosso encontro. Meu amigo Osvaldo, lá nas Minas Gerais, isso mesmo, ali na cidade de Andelândia, curtindo o nosso louvor rural. Deus abençoe, obrigado pelo carinho, final de semana abençoado, início de semana abençoado na presença do nosso Deus. Participa com a gente aí, deixa seu recadinho para nós, Instagram, arroba locutorvaldir.rj, Valdir com W, Facebook, Valdir Nascimento com W, e o WhatsApp já sabe, né? 0 operadora 24 9 9 9 4 8 31 91. Tá chegando notícias do agronegócios, eu tenho notícias para você.

0: Muito bem, essas são as notícias do Agronegócios. O agronegócio brasileiro começou o ano de 2026 com exportações acima de 38 bilhões no primeiro trimestre, mantendo forte participação na economia nacional. Boa notícia, né? Produtores rurais seguem preocupados com o endividamento no campo. O governo federal estuda ampliar prazos e renegociar dívidas agrícolas para produtores afetados por perdas climáticas. O mercado agrícola vive momento de volatilidade, principalmente para soja, milho e café, influenciado por clima, petróleo e cenário internacional. Meteorologistas alertam para possível fortalecimento do fenômeno El Niño neste ano de 2026, podendo impactar diretamente o plantio e colheita da soja, milho e outras culturas ao longo da safra. O milho safrinha entrou em alerta em algumas regiões devido à irregularidade das chuvas e períodos secos durante o desenvolvimento da cultura. Previsão do tempo para plantio e colheita. Na região sul, entrada de frente fria com possibilidade de geadas no Rio Grande do Sul, Santa Catarina e Paraná. Atenção para trigo, hortaliças e milho safrinha. Janelas de tempo seco podem favorecer colheita em algumas áreas. Na região sudeste, chuvas mais concentradas em partes de Minas Gerais, Espírito Santo e Rio de Janeiro. Temperaturas amenas favorecem café e cana-de-açúcar. Bom momento para planejamento de culturas de inverno. No centro-oeste, predomínio de tempo mais seco nos próximos dias. Clima favorece avanço da colheita da soja e início da preparação para o milho safrinha. Produtores devem monitorar possível déficit hídrico. No nordeste, chuvas irregulares em partes do semiárido. Regiões irrigadas seguem com boas condições produtivas. Atenção ao armazenamento de água para o segundo semestre, hein? No norte, volumes elevados de chuva continuam em vários estados. Atenção ao excesso de umidade para colheita logística e agrícola. Agora falando da janela agrícola atual de maio, segundo o calendário agrícola de 2026, o trigo, período ideal de plantio no sul e parte do sudeste. Aveia e alho, boa janela de cultivo. Café, início forte no período de colheita. Milho safrinha, fase crítica de desenvolvimento e monitoramento climático. E a cana-de-açúcar, colheita avançada em várias regiões. Essas são as notícias do Agronegócios. Aqui no Louvor Rural, eu sempre tenho notícias para você.
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0: É o nosso encontro, nosso modão de viola, louvor rural, nosso encontro do final de semana com este amigo, este irmão, esse compadre que vos fala, Valdir Nascimento. Foi esses modão de viola, hein? Ô, glória! Finalizando aí a primeira parte do nosso encontro. Já tô indo ali tomar aquele cafezinho com leite, pãozinho com manteiga, pãozinho de queijo também. Eu volto já já para o nosso segundo bloco, nosso dedo de prosa, nosso modão de viola, louvor rural, nosso encontro do final de semana com este amigo, este irmão, esse compadre que vos fala, Valdir Nascimento. Eu volto já já, hein?
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3: Assim diz a Bíblia.
4: Pelo que sinto prazer nas fraquezas, nas injúrias, nas necessidades, nas perseguições, nas angústias por amor de Cristo. Porque quando sou fraco, então é que sou forte em Cristo. 2 Coríntios 12:10.
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0: Já estamos de volta, meu irmão, minha irmã, alô você, ligadinho aqui no nosso programa Louvor Rural, sertanejo gospel raiz da nossa terra. É o nosso encontro do final de semana. É com esse amigo, esse irmão, esse compadre que vos fala, Valdir Nascimento. Obrigado você, ligado com a gente. Bom final de semana, bom início de semana na presença do nosso Deus. Salmos capítulo 10 diz assim: por que está ao longe, Senhor? Por que te esconde nos tempos de angústia? Os ímpios, na sua arrogância, perseguem furiosamente o pobre. Sejam apanhados nas ciladas que maquinaram. Meu irmão, o Salmo 10 é um clamor de alguém que olha para a injustiça ao seu redor e pergunta: por que te conservas longe, Senhor? O salmista vê os arrogantes prosperando, os pobres sofrendo e os maus agindo como se Deus não estivesse vendo nada. É um salmo muito atual nos dias de hoje, né? Quantas vezes também olhamos para o mundo e pensamos: Senhor, até quando? Mas esse salmo nos ensina algo profundo. Mesmo quando Deus aparece em silêncio, Ele continua vendo tudo. Meu Deus, hein? É, meu irmão, talvez você esteja aí também, né? Indignado aí porque todo mundo prospera, né? Aqueles que não obedecem a Deus prospera e a gente nada, né? Tá servindo a Deus, tá buscando a Deus, e parece que nada está acontecendo. Mas veja bem, meu irmão, Jesus está vendo tudo, Deus está trabalhando, ainda em silêncio. Talvez você não ouve a voz dele, talvez você não ouve, né? Não vê, melhor dizendo, o agir dele, mas Deus está trabalhando em nosso favor. É, Deus não ignora lágrimas, Ele não abandona nós humildes. O céu pode parecer silencioso, mas o Senhor Jesus continua sendo justo. Este salmo traz lições poderosas. Há momentos em que a injustiça parece vencer, pessoas ruins parecem prosperar, corações parecem não ser respondida. Mas este salmo nos lembra, Deus vê no oculto, Deus conhece o coração humano, Deus defende cada um de nós e Deus julgará toda a injustiça no tempo certo. Meu irmão, minha irmã, talvez você esteja enfrentando perseguição, desprezo, injustiça, silêncio de Deus ou luta emocional ou espiritual. Mas este salmo está nos lembrando, o Senhor não rejeita um coração quebrantado. Mesmo quando você não entende o que está acontecendo, Deus continua trabalhando em Jesus Cristo. Que Deus te abençoe, é a nossa palavra de hoje.
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O Valor de uma Alma, nosso modão de viola, louvor rural, sertanejo, gospel, raiz da nossa terra, com este amigo, este irmão, esse compadre que vos fala, Valdir Nascimento. Final de semana abençoado, final de semana de vitória. Estamos na presença do nosso Deus, estamos para todo o Brasil, para todo o planeta, você conectados na grande rede, todo final de semana. Estamos aqui com esse modão de viola, louvor rural, o sertanejo gospel raiz da nossa terra. É o nosso modão de viola.

0: Nosso modão de viola, nosso encontro do final de semana. Tchau, tchau. Até a semana que vem.
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4: Oito e três.
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6: Quem nos separará do amor de Cristo? Será tribulação, ou angústia, ou perseguição, ou fome, ou nudez, ou perigo, ou espada? Livro de Romanos, capítulo 8, verso 35.
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2: Oito e cinco.
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Vive, povo de Deus, a paz do Senhor para todos. Está começando mais uma edição do nosso programa Geração Gospel, levando fé, esperança, louvores e a palavra do Senhor para abençoar a sua vida. Que alegria poder entrar na sua casa, no seu trabalho, no seu carro ou onde você estiver nesta programação preparada com muito carinho para fortalecer o seu coração. Estamos finalizando mais um mês. Estamos chegando no mês de junho, crendo que o Senhor já preparou grandes bênçãos para aqueles que permanecem firmes na fé. Talvez muita gente esteja

Mês de junho. Tá motivado, motivada? Preparado, preparada? Então prepare-se porque está no ar mais uma edição do seu programa Geração Gospel. Eu sou o evangelista Paulo Beto e nas próximas 2 horas te faço companhia na melhor sintonia do seu rádio. No terceiro bloco, um estudo bíblico para você. No ar, Geração Gospel. Pra celebrar ao Pai, Filho e Espírito Santo, Israel Araújo.

0: Aí no seu rádio pra você, Leandro Borges, Sorria. Kemily Santos, Sempre Foi Deus. Israel Araújo, Porque Eu Cuido de Você, versão ao vivo no começo. No terceiro bloco tem um estudo bíblico pra você, baseado no livro de Salmos 34:15. É no terceiro bloco.
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4: Ora, a fé é a certeza de coisas que se esperam, a convicção de fatos que se não veem. Hebreus capítulo 11, verso 1.
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0: E já estou de volta. Sabe quem está chegando na programação? É Anderson Rangel, Suporta, versão acústico.

0: no seu rádio pra você, Pamires, Deixa Eu Cuidar, Geiser Maia, cover David Killam, Poderoso Deus, Anderson Rangel, Suporta, Acústico no começo. No próximo bloco tem um estudo bíblico lindo, maravilhoso pra você da nossa programação.
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3: Assim diz a Bíblia.
4: Disse Deus: de ti farei uma grande nação, e te abençoarei, e te engrandecerei o nome. Sê tu uma bênção. Gênesis capítulo 12, verso 2.
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4: Oito e quarenta.
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6: E já estou de volta na melhor programação do seu rádio pro nosso tema de hoje.
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6: Os olhos do Senhor estão sobre os seus filhos e os olhos do Senhor repousam sobre os justos e os seus ouvidos estão abertos ao seu clamor. Salmos 34:15. O Salmos 34 foi escrito por Davi em um momento difícil de sua vida. Mesmo enfrentando perseguição, perigos e aflições, Davi reconheceu que Deus nunca o abandonou. Neste versículo encontramos uma das declarações mais consoladoras das Escrituras. O Senhor vê seus filhos e escuta o clamor daqueles que permanecem fiéis. Muitas vezes pensamos que estamos sozinhos, esquecidos ou invisíveis diante das lutas da vida. Mas a palavra de Deus nos mostra que os olhos do Senhor estão atentos aos seus servos em todo tempo. O versículo começa dizendo: os olhos do Senhor repousam sobre os justos. Isso significa vigilância, cuidado e proteção constante. Deus não olha para os seus filhos de longe. Ele acompanha cada lágrima, cada batalha e cada momento difícil. O Senhor conhece as dores escondidas, as orações silenciosas, as lutas emocionais e até as guerras espirituais que ninguém vê. Mesmo quando o homem não percebe nossa dor, Deus continua olhando para nós com amor e misericórdia. Quem pertence a Deus nunca passa despercebido diante do céu. Segundo, Deus não apenas vê, ele escuta. O texto continua: e os seus ouvidos estão abertos ao seu clamor. Isso revela um Deus acessível. O Senhor não ignora a oração do justo. Ele ouve o clamor sincero daqueles que dependem dele. Às vezes, a resposta não chega no momento que esperamos, mas Deus continua ouvindo. O silêncio de Deus nunca significa abandono. Existem orações feitas com lágrimas, feitas em silêncio, feitas durante madrugadas difíceis e até aquelas feitas sem palavras. E mesmo assim, Deus entende todas elas. O céu nunca fica indiferente ao clamor de um filho de Deus. Terceiro, o justo não é perfeito. Quando a Bíblia fala sobre os justos, não está dizendo pessoas sem falhas. O justo é aquele que teme ao Senhor, busca viver em obediência e permanece firme mesmo em meio às quedas e lutas. Davi, autor deste Salmos, também falhou muitas vezes, mas ele aprendeu a depender da misericórdia de Deus. Isso nos ensina que Deus não procura perfeição humana. Deus procura corações sinceros, pessoas que reconhecem sua necessidade do Senhor. A justiça que aproxima o homem de Deus nasce da fé e da dependência do Senhor. Quarto, existe segurança na presença de Deus. Esse versículo traz segurança espiritual. Saber que Deus vê e ouve seus filhos muda a maneira como enfrentamos as dificuldades. Podemos atravessar perseguições, enfermidades, crises financeiras, dias de angústia e batalhas espirituais. Mas existe uma certeza: Deus continua atento ao nosso clamor. O Senhor não abandona aqueles que colocam sua confiança nele. E para concluir o nosso estudo, Salmos 34:15 é uma promessa poderosa para todos aqueles que permanecem firmes na presença de Deus. O Senhor vê cada luta, conhece cada dor e continua ouvindo o clamor dos seus filhos. Talvez hoje alguém esteja se sentindo sozinha, sozinha, esquecido, esquecida ou sem forças, mas esta palavra nos lembra: Deus está olhando para você, Deus conhece sua história e os ouvidos do Senhor continuam abertos à sua oração. Amém? Recebe essa palavra no seu coração e reflita nela. E vamos prosseguindo com o nosso programa Geração Gospel.

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1: Oh, que coisa boa. Sonho realizado, hein? Quer gravar essa linda canção, Suelen?
2: Se isso não for amor.
1: Meu Deus do céu. Glória a Deus.
2: Vamos lá.

0: aí no seu rádio pra você, Suelen Lima e os Levitas, Se Isso Não For Amor, Lucas Roque, Gabriel, Me Ajuda Deus. No começo, André e Felipe, Mostra-me a Tua Glória, versão ao vivo. E no começo, um estudo lindo, maravilhoso do livro de Salmos 34:15. Estamos apresentando o programa Geração Gospel, o seu programa de final de semana.
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4: tende em vós o mesmo sentimento que houve também em Cristo Jesus. Filipenses 2:5.
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3: Nove e dois.
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0: Sabe quem está chegando na programação? Daniela Araújo, Pedro Valença, Vocal Livre, Flutuar.

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0: Tá aí no seu rádio pra você, Nádia Zaini. Sou teu Deus, Esther Fial. Quem era eu? Daniel Araújo, Pedro Valença, Vocal Livre, Flutuar, no começo. Muito obrigado pela sua sintonia, muito obrigado pela sua audiência. Um bom final de semana, o mês de junho abençoado. Tá chegando, tá logo ali.
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3: Nove e 16.
4: Assim diz a Bíblia.
5: Combate o bom combate da fé. Toma posse da vida eterna, para a qual também foste chamado, e de que fizeste a boa confissão perante muitas testemunhas. 1 Timóteo 6:12.

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4: Nove e dezoito.
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8: E já estou de volta para o nosso penúltimo bloco de música na programação. Fernanda Brum, O Amor que Cura, versão ao vivo.

0: aí no seu rádio pra você, Rebeca Carvalho, dependente ao vivo, Lauriette é adorando, Fernanda Brum, o amor que cura, versão ao vivo no começo. Parabéns pra você que está soprando velhinhas no final de semana, feliz aniversário, que Deus te abençoe, te guarde e te proteja, que Deus reflita o rosto sobre você e te dê paz. Esta é a data escolhida por Deus para que você viesse a esse mundo. Feliz aniversário para você, vida longa, muitos anos de vida.
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3: Nove e 34.
4: Está na Bíblia.
5: Filipenses 4:6. Não andem ansiosos por coisa alguma, mas em tudo pela oração e súplicas, e com ação de graças, apresentem seus pedidos a Deus.
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0: E já estou de volta para o último bloco de música. 2 horas é um sopro. Sabe quem está chegando? Larissa Santos, Me Calo para ouvir Deus falar.

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0: Aí no seu rádio pra você, Shirley Carvalhais e Josiane, Deus dará de volta tudo pra você. Passou por aqui Manu Paiva, Eu Não Desisto, cover Jessé Guiar. No começo, Larissa Santos, Me Calo pra Ouvir Deus Falar, The End. No livro de Salmos está escrito: os olhos do Senhor repousam sobre os justos e os seus ouvidos estão abertos ao seu clamor. Salmos 34:15. Eu quero orar com você. Senhor nosso Deus e nosso Pai, nós te louvamos e te agradecemos porque a tua palavra nos garante que os teus olhos estão sobre os justos e os teus ouvidos estão abertos ao nosso clamor. Pai amado, muitas vezes nos sentimos fracos, cansados e até esquecidos pelas circunstâncias da vida. Mas hoje somos lembrados de que o Senhor nos vê em cada detalhe. Nenhuma lágrima passa despercebida diante de ti. Nenhuma oração fica sem ser ouvida. Senhor, fortalece a nossa fé para que possamos permanecer firmes como justos diante de ti. Ajuda-nos a confiar mesmo quando não vemos respostas imediatas e a descansar sabendo que o Senhor continua cuidando de nós. Abre os nossos olhos espirituais para perceber a tua presença nos momentos difíceis e acalma o nosso coração quando a ansiedade quiser nos dominar. Que a tua paz governe a nossa mente e nos dê segurança para continuar caminhando. Pai, nós colocamos diante de ti cada necessidade, cada família, cada luta, cada coração que está ouvindo nossa oração nesse momento. Responde segundo a tua vontade, no teu tempo perfeito. Nós cremos que o Senhor está ouvindo o nosso clamor e que jamais abandona os seus filhos. Eu oro e te agradeço por tudo, em nome de Jesus. Amém. Até aqui nos ajudou o Senhor. Muito obrigado pela sua audiência. Um bom final de semana, o mês de junho abençoado. E até o mês que vem, se Deus quiser. Bom final de semana em família. Shalom.
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4: não te deixes vencer do mal, mas vence o mal com o bem. Livro de Romanos, capítulo 12, verso 21.
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13: Olá, queridos, graça e paz. Seja muito bem-vindo, seja muito bem-vinda. Está começando o programa De Bem com a Vida aqui na sua Rádio do Coração. Eu sou Alex Alves e é um prazer estar com você neste fim de semana. Um programa especial com duas horas de duração, reunindo o melhor da música evangélica, canções que unem gerações, com louvores atuais e sucessos que marcaram época e continua falando forte ao nosso coração. O De Bem com a Vida é esse espaço de fé, esperança e encorajamento. Um tempo para respirar fundo, acalmar a alma e fortalecer a caminhada com Deus através da música e também da palavra. Em Salmo 118, verso 24, diz: este é o dia que o Senhor fez, regozijemo-nos e alegremo-nos nele. Que esse seja um tempo de alegria, gratidão e renovação na sua vida. Vamos começar com música, porque louvar também é uma forma de oração. E a primeira canção do nosso programa é esta: 4x1 e Cleve, Nada é Impossível.

0: Bahia Fabiana Sinfrone, Anderson Freire, somos a igreja Antes 4x1 e Cleve, aqui na sua rádio favorita, com o nosso De Bem com a Vida.
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0: Agora tem Lívia Marinho e Paulo César Baruc, Para Onde Eu Vou.

0: Tá aí, Gabriel Guedes, poderoso nome, encerrando o nosso primeiro bloco musical. Lembrando que não há nome maior, não há poder maior do que o nome de Jesus. Já já a gente volta com mais música, mais fé, mais palavra pra você. Não saia daí.
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4: Dez e 14.
5: Assim diz a Bíblia.
6: O que encobre as suas transgressões jamais prosperará, mas o que as confessa e deixa alcançará misericórdia. Provérbios capítulo 28, verso 13.
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4: Dez e 16.
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0: Já estamos de volta com De Bem com a Vida. Obrigado pela sua companhia de sempre e um excelente fim de semana para você, onde quer que esteja. A palavra de Deus nos ensina em Lamentações 3, versículos 22 e 23. As misericórdias do Senhor são a causa de não sermos consumidos. Renovam-se a cada manhã. Isso significa que não importa como foi a semana, Deus sempre nos oferece um novo começo, tá bom? Creia nisso. Vamos louvar com canções que falam o coração.

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0: vaso de honra, Débora Miranda, aqui no nosso programa de Bem com a Vida. Bom fim de semana para você que está chegando agora. Seja bem-vindo, seja bem-vinda.
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0: Marquinhos Gomes e Pique Novo, Não Morrerei, nesta super sequência musical do nosso De Bem com a Vida.

0: E para fechar esse bloco, Eli Soares, lembrando que tudo é passageiro, mas Deus permanece, né? Essa canção bonita, tudo passa. Essas canções, renove a sua esperança e o de bem com a vida continua. Daqui a pouquinho a gente volta.
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3: Assim diz a Bíblia:
4: o mesmo Deus da paz vos santifique em tudo, e todo o vosso espírito, alma e corpo sejam conservados íntegros e irrepreensíveis na vinda de nosso Senhor Jesus Cristo. Livro de 1 Tessalonicenses, capítulo 5, verso 23.
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0: Estamos de volta com o nosso programa De Bem com a Vida, sempre o melhor da música evangélica no seu rádio. Um excelente fim de semana para você, ouvindo a nossa programação. No finalzinho tem o nosso momento de fé, a nossa reflexão do dia. Agora é momento especial. Se hoje é seu aniversário, receba aí o nosso abraço, nossa oração e o desejo sincero de que Deus te conduza em cada passo da sua caminhada. A Bíblia diz em Salmos 37, verso 5: entrega o teu caminho ao Senhor, confia nele e o mais ele fará. Então vamos celebrar com música bonita para você que tá aí curtindo o nosso programa. Feliz aniversário, aniversariante do dia.

0: E Daniel era a mão de Deus em mais uma super sequência do nosso programa De Bem com a Vida.
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0: O nosso destaque internacional para você no De Bem com a Vida, Ben Fuller na programação.

0: E fechando mais um bloco musical do nosso De Bem com a Vida, Marcos Witt e Taya, Ao Estar Aqui. Daqui a pouquinho a gente volta com mais músicas, com mais sucessos pra você aqui no De Bem com a Vida.
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3: Assim diz a Bíblia.
4: Portanto, Deus não nos chamou para a impureza, e sim para a santificação. 1 Tessalonicenses 4:7.
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6: 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Alho, purificador do sangue. O alho purifica o sangue, atua sobre as mucosas do nariz, da garganta e dos pulmões. Desinfeta todo o organismo e funciona como antibiótico para combater infecções. Para quem tem o organismo enfraquecido, principalmente os idosos, consumir durante as refeições um dente de alho bem amassado com uma cenoura. Isso previne doenças mais graves.
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0: De volta com você neste fim de semana abençoado com De Bem com a Vida, e a palavra que abre este bloco está em Salmo 37, versículo 5, que diz: entrega o teu caminho ao Senhor, confia nele e o mais ele fará. Esse versículo é um convite à confiança total. No fim de um ano e início de outro, entregar o caminho ao Senhor é descansar, sabendo que ele sabe exatamente onde quer nos levar. Vamos de música, mais canções.

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1: E a gente continua nesse clima de recordação. Um excelente fim de semana pra você.

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0: Glória a Deus. Fique de pé, meu querido. Glória a Deus. Você que crê nos sonhos de Deus para a tua vida, ovacione seu santo nome. Aleluia. Abra sua mão assim para você ser ministrado agora.
1: Acredito.
0: Feche seus olhos. Lembra de cada promessa que o Senhor já fez para você.

0: Aleluia. O possível você faz. O impossível Deus faz por você.
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1: Aleluia. Pode passar o céu, a terra e o mar, mas as palavras do Senhor jamais irão passar. Se Ele fez promessas para você, pode acreditar que elas vão se cumprir.